coisas que acontecem em contratempo não se sujeitam ao consenso, ficam no fundo.